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1: 19 graus.
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2: Bom dia, são 2 horas.
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2: 2 e 12.
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2: 2 e 48.
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2: Bom dia, são 3 horas.
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1: Diretamente de Belo Horizonte, Lua City 2.0. Pãozinho no céu.

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1: 3:47.
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2: Bom dia. São 4 horas.
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3: Bom dia. São 5 horas.
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1: 5 e 9.
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1: 19 graus.
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2: Bom dia. São 6 horas.
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10: 19 graus.

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2: Bom dia, são 7 horas.
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2: Bom dia, são 8 horas.
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2: Bom dia. São 9 horas.
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8: Bom dia, boa sexta-feira. O essencial da informação segue já a seguir. 3 anos depois de se tornar a primeira instituição portuguesa distinguida com o selo Humanitude, o Abrigo, em São João de Ver, volta a ver reconhecida a sua aposta na qualidade. O Centro de Solidariedade Social conquistou uma certificação internacional, reforçando a sua posição como referência na inovação e na excelência das respostas sociais. A distinção valida um modelo assente na humanização dos cuidados, na melhoria contínua e na profissionalização da gestão. Recorde-se que em 2023 o Abrigo foi a primeira instituição do país a receber o selo Humanitude, uma distinção internacional atribuída a organizações de excelência nos cuidados prestados às pessoas idosas. Atualmente, a instituição apoia 174 utentes através das valências de creche, centro de dia, lar de idosos, porto de abrigo e serviço de apoio domiciliário, contando com uma equipa de 56 colaboradores. O Abrigo desenvolve ainda o projeto de voluntariado Felicidade, dedicado ao acompanhamento de pessoas idosas e das suas famílias. As festas sanjuaninas arrancaram esta terça-feira e prometem até domingo dias de música, convívio, animação, adrenalina e também tradição. O evento volta a realizar-se na Avenida Francisco Sá Carneiro, unindo o movimento associativo e a comunidade malapeira. O presidente da Junta de Freguesia de São João de Ver, Nuno Albergaria, explica em entrevista à Sintonia o que torna esta festa tão especial.
9: Torna as festas sanjuaninas especiais, estas festividades são feitas com toda a comunidade, e toda a população se envolve nas festas sanjuaninas, porque desde as associações à pessoa comum, que nada tem a ver com o mundo associativo, nada tem a ver com a ajuda da freguesia ou com a paróquia, que participe e que venha ajudar na organização das festas sanjuaninas. E portanto isto é uma festa de toda a comunidade de São João de Ver, todo o povo unido, e é por isso que se torna tão especial.
8: O autarca sublinha também a relevância deste evento para as associações e para a população.
9: Não há dúvida nenhuma que é um ponto de encontro, é um ponto de união da nossa freguesia. As associações têm uma presença muito forte e muito vincada nestas festividades. É evidente que o retorno financeiro que elas têm é muito importante, mas eu realço que o trabalho que eles aqui têm não são de 6 dias de festividades. Começam muito antes nas montagens e depois, passado 3 ou 4 dias, ainda cá estão a desmontar. Tudo de forma voluntária, e há um grande trabalho por trás disto tudo por parte do mundo associativo. É evidente que a questão financeira é um grande chamariz e um grande apelo para as associações. A Junta Freguesia não diz que apenas o apoio que nós damos são nas festas, não, nós damos sempre apoio às associações durante o ano todo. O que nós fazemos é melhorar as festas para cada vez mais as associações nesta altura tenham um rendimento financeiro superior. E portanto, as associações só temos que lhes agradecer o trabalho fantástico que fazem. Estão representadas aqui 13 associações, num universo a trabalhar, estão mais de 300 pessoas a trabalhar nos quiosques, na parte da restauração, e portanto é um grande alavanque financeiro para as associações, mas também é um momento de união e de responsabilidade para eles.
8: O primeiro dia ficou marcado pela transmissão do jogo entre Portugal e Uzbequistão, que trouxe um mar de gente até ao recinto. As expectativas, se o tempo ajudar, é que as enchentes se mantenham até domingo, dia em que José Cid sobe ao palco. Quais são as expectativas para esta edição?
9: Olha, são elevadíssimas. Nós começámos ontem com uma pré-abertura em que nós sabíamos que ia ter bastante gente, mas não estávamos à espera de tanta adesão. Nós este ano conseguimos aumentar em cerca de 350 lugares sentados e estavam as mesas completamente cheias. Os concertos, também é verdade que o futebol às 6 da tarde, nós tivemos a Creche Gigante, ajudou bastante. E portanto, mesmo durante a noite, eu sei, nem devia dizer isto, mas houve associações a fechar às 3 da manhã, portanto significa que tivemos aqui mesmo muita gente. As expectativas são elevadíssimas. O nosso único receio é o tempo, porque se o tempo estiver bom, não temos dúvidas nenhumas que vamos superar as 45, 50 mil pessoas do ano passado, não há dúvidas nenhumas disso. O cartaz é bom, as atividades que nós temos organizadas pelos malapeiros rolantes, pelas marchas sanjuaninas, este ano também vamos ter diferença aqui na parte dos artesãos, espetáculos do fogo a partir da manhã, todos os dias, durante uma hora. Portanto, todos os anos temos uma novidade, todos os anos nos tentamos superar e as expectativas estão elevadíssimas, assim o tempo deixa.
8: O Sporting Clube São João de Ver é uma das coletividades que volta a marcar presença com uma tasquinha e celebra, curiosamente, esta quinta-feira, 97 anos de existência. O presidente Pedro Oliveira promete surpresas e momentos inesquecíveis para assinalar mais um aniversário.
10: Temos aqui umas surpresas para quem nos vier visitar à festa, e naturalmente que a festa vai estar alargada tanto a sócios como adeptos, simpatizantes e visitantes da festa São Joaninas, e nós vamos fazer muito gosto em ter cá todos a celebrar o aniversário connosco.
8: O presidente do Clube Malapeiro lembra também a importância da iniciativa para a sustentabilidade do movimento associativo.
10: Tem importância porque é um momento em que estamos a celebrar a freguesia de São João de Ver. E nós, enquanto instituição quase centenária, estamos aqui a fazer-nos representar junto à comunidade e a mostrar a presença do clube junto à comunidade.
8: Os pontos altos das festas sanjuaninas acontecem este fim de semana, a partir das 14h30 de sábado, cumpre-se a 7ª edição da descida mais louca da Malápia, que volta a bater recordes no que toca à participação de carros artesanais e que promete uma tarde de muita adrenalina. À noite, há marchas sanjuaninas e no domingo, a tarde fica marcada pela majestosa procissão em honra de São João Batista. O certame encerra com chave de ouro, com concerto de José Cid. A Feira Viva Natação Adaptada voltou a confirmar o seu lugar entre a elite nacional da modalidade. No Campeonato Nacional de Verão, disputado em Rio Maior, a equipa de Santa Maria da Feira conquistou 3 títulos nacionais absolutos e encerrou a época com resultados de grande destaque. Samuel Duarte sagrou-se campeão nacional absoluto nos 200 metros livres, enquanto Rodrigo Patrício brilhou ao conquistar 2 títulos absolutos nas provas de 50 metros mariposa e 50 metros costas. Além dos títulos, a equipa feirense estabeleceu ainda 4 novos recordes nacionais. Samuel Duarte bateu máximos dos 400 metros estilos e 400 livres. Rodrigo Patrício fixou o novo recorde nos 200 costas e Francisco Pinheiro fez o mesmo nos 50 costas na classe S7. O campeonato ficou também marcado pela conquista de 5 vice-campeonatos nacionais absolutos, alcançados pelos atletas Tomás Santos, João Andrade, Diogo Correia e Filipa Reis, em diferentes provas e categorias. A consistência coletiva da Feira Viva voltou igualmente a evidenciar-se, com várias subidas ao terceiro lugar do pódio, através de atletas como André Costa, Diogo Gomes, Vasco Soares, Diogo Correia, Tomás Santos e Raquel Monteiro. Depois de já ter conquistado os títulos nacionais coletivos masculinos e femininos no Campeonato Nacional de Inverno, a formação feirense fecha agora uma das épocas mais bem-sucedidas da sua história recente, reforçando o estatuto de referência da natação adaptada em Portugal. A treinadora Carla Cardoso destaca uma época marcada pela exigência, dedicação e capacidade de superação dos atletas. Já o diretor-geral da Feira Viva Cultura e Desporto, Paulo Sérgio Paes, sublinha a capacidade da equipa para se reinventar e manter viva a ambição de vencer. A Federação Portuguesa de Colombofilia promove no próximo sábado a Clássica de Barcelona, considerada uma das provas mais emblemáticas e exigentes da modalidade. Cerca de 2.500 pombos-correio, provenientes de vários pontos do país, vão participar nesta competição de longa distância, percorrendo em média 850 quilómetros entre Barcelona em Espanha e os respectivos pombais em Portugal. A solta está prevista para o amanhecer de sábado e representa um dos maiores desafios do calendário colombófilo nacional, colocando à prova a resistência e a capacidade de orientação dos atletas. Aberto a todos os colombófilos federados, a Clássica de Barcelona é uma das mais importantes provas de fundo realizadas na Europa e conta com o apoio do Instituto Português do Desporto e Juventude.
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0: dia, bom dia, alegria, bom dia, olá, cá estou eu de regresso, uma excelente manhã para si, obrigada por estar por aí, deve ser eu, e eu ando a fazer mal com o circo, estou a entrar em curto-circuito, aqui com, de certo sim, absoluto, tem que ser eu, com curto-circuito. Bola para a honra. Chega aqui e começa. Parece que anda aqui um ratinho. Mas está tudo certo. Já estou de regresso. Uma excelente manhã para si. Hoje é sexta-feira, só quero música animada. Está bem? Não se esqueceu, pois não? Pronto.
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0: Nosso amigo senhor Adriano de Lobão diz que quer ouvir-se e dedicar-se a música dos Black Lace Agadu para dedicar à esposa Maria Irene, filhota Paula Cristina, neta Laura Sofia, para o César Rezende de Maceda, para o Bruno de Lourosa, Paula de Nadais, Cláudia Souza de Oliveira de Asmães, para a Manuela Almeida de Canelas e Clementina de Açagães, para o Carlos Silva, esposa Adelaide São João da Madeira, Nuno Lima e Américo Vieira, filho Leandro Vieira de São João de Ver. Tchau a Deus, saudinha da boa e um bom fim de semana. Obrigada, senhora Adriana.

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13: Bom dia, alegria, uma fantástica manhã para si. Olhe, aproveite, não sei até quando é que vai dar esta chuva, mas ontem, São João de Ver, as sanjoaninas estavam a bombar. às 11 da noite, aquilo ainda havia muita sede. As pessoas estavam com muita sede às 11 da noite, Deus me livre, para ver a Rosinha. Bom, eu não fui. Eu não fui porque há uma certa idade, nós... Há uma certa idade da nossa vida que a gente diz, eu vou, mas depois quem é que me traz embora? Não, não tem nada a ver com bebidas alcoólicas, nada disso. Mas é que este tempo faz com que fiquemos cansados. É extraordinário como é que o tempo com estas alterações climáticas faz com que a gente fique... Olha, eu já tenho...

estacionamento, que é uma coisa incrível. Mas pronto, deixamos isso para lá. Eu já sei, quando nós colocamos a rádio no sítio onde ela está, dissemos assim: bem, nós estamos no centro da cidade, não temos, nunca vamos ter problemas com estacionamento. Pois é. Ai, a boca que o falaste, vais pagar. E paguei. Estou a pagar com juros e com crédito, mais crédito, mais crédito. Mas tudo se resolve. Tudo se resolve. Pronto. Só para avisar. Não há problema nenhum. Não, não tem problema nenhum. Bom dia, Paulinha. Bom dia, Carlos Silva. Para Adelaide Fernandes, com muito amor e carinho, gostaria de ouvir e dedicar à minha princesa e a todos da Rádio Sintonia com votos de um bom fim de semana. O Yves Larocque com Rise Up e beijinhos. Muito obrigada, beijinhos. Uma excelente sexta-feira.

0: Rise Up nesta manhã. 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
1: 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Uma fantástica manhã para si. Obrigada por estar aí. Eu acho que esta que tenho, deixe-me cá ver. Deixe-me ver o que é que anda por aqui. You keep me hanging on. Está aqui. O Paulo Couto quer ouvir a Kim Wilde para dedicar à esposa Maria, filhos André Couto e Luciana Couto, Fátima Soares e para todos da rádio com bom fim de semana.

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5: Bom dia, alegria! 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Mas pronto, estamos sossegadinhos em termos de incêndios, já não é nada mal, e estamos a trabalhar fresquinhos, não é? Se tivesse muito calor, a gente não conseguia. Mas também era uma coisa, também íamos derretendo, não é? Íamos derretendo aquilo que não derrete, pois não. Pois, bem me parecia. Bom dia, Paulinha, quero dedicar a Rebeca. Para dedicar ao pessoal da Vogueimbal, à Branca, Nando, Soninha, Alexandrina, Inês, Joana, Andreia, Laura, Nuno Lima, Damari Cartão, Fátima Alves, de São Paio de Oleiros, em especial ao Ferreira, Cláudia Ribeiro, os meninos especiais e a todos da rádio com bom fim de semana, diz a Laurinda de São Paio de Oleiros. Muito obrigada, Laurinda, um beijinho para si, tudo de bom e uma excelente sexta-feira.

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1: Bom dia, Paulinha, quero dedicar-se ao meu marido Ângelo e filhos, para toda a gente do costume, para a princesa Inês e Nadine, para o Fábio, beijinhos, diz a Rosa Dolorosa. Seja a todos um bom fim de semana.

o Limbo, Limbo, Limbo. Bom dia, bom dia, bom dia, alegria. Obrigada pela companhia, obrigada pela sintonia. O Bruno e a mãe Palmira querem ouvir Broa de Mel, Marcha do Amor para dedicar, diz ele, neste mês de Santos Populares. Desejamos um excelente São Pedro e um ótimo fim de semana para vocês, para todos os ouvintes e amigos abreiros. Muito obrigada. Hoje é música de passar só. É dia de passar só música animada. Até parece que fui à festa ontem, mas não fui. Juro que não fui. Até parece que fui, mas não fui. Não fui, não, senhora. Não fui, não fui. Não fui!

0: A marcha do amor. Marcha do amor. Bom dia, alegria. Bom dia, bom dia. Domingo à noite, o José Cid vai estar aqui nas Sanjoaninas. Domingo à noite. Eu hoje vou às Sanjoaninas. Vou talvez, ainda não sei muito bem, mas devo ir lá comer uma febra. Uma sandocha, não, uma febra não. Uma sandocha daquelas, eles já sabem. Aquelas sandochas, aquele beber também não quero. Não, que eu já fiz esta semana. Mas eu andei a ver, tem lá umas tasquinhas que têm umas lambarices, uns bolos, uns brigadeiros, e eu já andei a mirar. Aquilo é mais nas, até por acaso, até mais nas tasquinhas das escolas e assim, que os pais levam para ajudar também a Associação de Pais. Mas eu gosto, eu sou mais lambareira. Eu não sou tanto de comida, sou mais de assim, destas coisitas de pronto, o que é que eu vou fazer? Não somos todos iguais, pois não. Você gosta de feijão? Eu não gosto. Só na sopa e passadinho com a varinha mágica. One, two, three. Ah, pois é. Mas é assim, uma fantástica sexta-feira para si. Estou super cansada hoje, não sei o que é que se passa. Esta energia está a dar cabo de mim. Estou assim, a modos que apetecia-me deitar-me no chão e dormir. E olho que até foi dormir cedo. Mas o meu pequenito, ele deve estar com falta de ar. Nem estava muito calor, ele não me deixou dormir toda a noite. Portanto, para a próxima, vai dormir para a varanda, e é sequer. Não sou eu, vai dormir para a varanda, eu é que vou dormir para a varanda, porque se eu me levanto da cama, eles não querem saber de mais nada, eles vêm logo os dois atrás de mim, o Chico e o bebê, é tudo, e eu digo, então, mas eu quero fugir de vocês e vocês vêm atrás de mim, eles vêm logo ver o que é que se passa com a dona, porque a dona tem que estar sempre vigiada. Olha, uma excelente sexta-feira para si, eu volto já, está bem? Pronto, thank you very much.
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2: Bom dia, são 10 horas.
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0: Paulinha. A Paulinha até daí à bulha. Ainda não. Não anda, mas eu, um dia tenho que ser eu e a vocês viram, não sei se vocês viram o vídeo da Madonna, ela saiu de um, foi para a moda qualquer coisa, Itália ou França, já não sei, ia com um vestido, aquilo não era um vestido, era uma camisola, e ela ia a caminhar muito estranha, eu para mim não lhe deram corda toda, porque ela ia a caminhar, parecia uma boneca de borracha, e assim muito direita, assim com os passos um bocado esquisitos, não sei, eu fiquei um bocado desconfiada, fiquei sim senhora, a Madonna não é assim, é mais energética, mais pronto, mas também já tem a idade que tem, é verdade. 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
0: 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Ora, a nossa princesa Inês, ela diz que hoje quer ouvir a Ágata, para dedicar aos pais, para a Minda, Sr. Canedo, para a Rosa, Manuela, para o Mico Careca, para todas as amigas, para a tia Paulinha, um bom fim de semana, beijinhos doces e um abraço apertadinho da princesa Inês. Obrigada, princesa linda do meu coração, um beijinho muito grande, tudo de bom.

Está bonito, está. Está bonito. Estou a comer uma bolacha. Estou a comer uma bolacha para ver se tenho ritmo até ao meio-dia. Porque senão tenho que chamar alguém para vir fazer o programa. É verdade. Hoje a coisa não está muito famosa. Bom dia! Quero dedicar à minha família, para a Maria Santos, para a Sandrinha, a Princesa Inês, restantes colegas de trabalho, para a Paulinha, beijinhos, diz a Patrícia Mota. A música é Pink Up, Katzei. Bom, nunca ouvi falar deste senhor ou desta senhora, ou do que é que quer que seja. Nunca ouvi falar, não sei. É algum grupo, não sei. Mas olha, eu vou-lhe passar esta.

Pronto, sabe muito bem, sim senhora. É o Nicky Jam. 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Maiara e Maraísa, quem se segue. Diz a nossa amiga Adelaide, ela diz que hoje querem então ouvir Maiara e Maraísa. Espera só um bocadinho, espera só um bocadinho, que isto está muito lento. E ela diz que é para dedicar, ora bem, deixa cá ver, para as princesas Inês e Nadine, Cláudia da Taboaça, Marília, Marisa, Paulinha, Cristina de São João da Madeira, para dedicar-se à Inês, à Nadine, também para dedicar-se à Cristina de São João da Madeira, à Cláudia da Taboaça, Marília, Marisa, Paulinha, e para todos da rádio, com desejo de um dia feliz e um bom fim de semana. Muito obrigada, beijinhos e uma excelente sexta-feira. Elas estavam tão giras quando eram mais gorduchinhas, pelo menos uma delas, que eu não as consigo distinguir. Agora uma delas está mesmo magra e está com alguns problemas de saúde até. Mas elas, gorduchinhas, também são bonitas.

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14: Bom dia. Uma fantástica manhã para si. Obrigada por estar por aí. E já sabe, 913-150-848. Este é o número para pedir a sua música e fazer a sua dedicatória. Bom dia, Paulinha. Amanhã dá um beijinho grande à tua princesa linda. Queria dedicar uma música à minha filha, ao meu marido, para a Rosa Dolorosa, Joaninha, às restantes colegas, para a Patrícia Mota, Maria Santos, Teresa de Sangueira e família, Paulinha e família, para a Rádio Sintonia, com um beijinho muito especial para a nossa Inês. Beijinhos para todos, com um ótimo fim de semana, diz a Sandrinha. Olha, ela foi ver estas meninas há uns... um mês passado, maio, ao Mel Arena. Mas foi ela que comprou o bilhete, pagou o bilhete porque andou a trabalhar nas férias. Comprou em outubro do ano passado. Ah, pois é. E olha, e foi um achado aquele bilhete. Porque no mesmo dia esgotaram completamente. Cá estão as toalhas.

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1: Vamos lá então a mais uma mensagem. A Celeste Oliveira quer ouvir João Pedro Paes para dedicar a toda a família, colegas da UBER, para todos os amigos e para todos com votos de um bom fim de semana.

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5: Muito bom dia, alegria! Bom dia, bom dia! Uma fantástica manhã para si. Obrigada por estar por aí. Nesta sexta-feira, já sabe que só vou passar música animada. Oh, Maria, eu acho que os vizinhos têm que ver o que é que nós temos aqui de mexido. O Felipe Delgado também não temos nada, é mais calmito. Oh, Luísa, eu hoje, vocês já sabem que a sexta-feira é sempre assim, não é? Vocês hoje, ai, distraíram-se. Oh, cara linda, dá-me cá um abraço. Vem sente o compasso. É isso, não é? A Edith Nogueira diz que quer dedicar ao Nuno Lima, Fátima Rocha, Andréa Tavares, Daniela Lima, Fátima Barros, Ângelo Oliveira, Joaninha, aos meninos especiais, com beijinho para a nossa locutora. Bom fim de semana, Zé Amaro. Oh, cara linda! Muito obrigada. Eu hoje tenho que... Nuno! Eu hoje vou lá às tasquinhas. Espero que estejas lá. Na quarta-feira tive que lhe ligar, estava em casa. Só secretário number 2, então tu não me vais fazer companhia? Eu preciso do meu secretário ao meu lado.

passa quando morrer vai para o inferno. É só para avisar. Bom dia, Laura Dolorosa, quero ouvir Save Your Tears para a família e irmã Mira, Emília Capataz, Célia de Lafite, Paulo Molina, Américo, um bom fim de semana para todos, diz a Laura Dolorosa. Muito obrigada, Laura, beijinhos.

Vamos lá, mais um pedido nesta manhã. Eu tenho dois secretários, enfim. É que os dois gostam exatamente. Ainda bem que têm o mesmo gosto, que são meus secretários, não é? Por isso é que são meus secretários, têm o mesmo gosto. Mas pela Nossa Senhora. Então, Bruno, Bruninho! Bruninho, tu ontem estiveste nas malapeiras? Nas festas malapeiras? Quem vai hoje sou eu. E hoje vou lá. Hoje vou lá. Nem que seja só para me sentar numa cadeira, num banquinho daqueles de correr e estar à conversa com o secretário número tu como tu estiveste ontem. Que sei de tudo. Bom dia, quero o Luís Manuel sexta-feira à noite. É hoje, para dedicar-se à minha amiga Cris Melo, à Sofia, à Liana, à Fafá, à Ana Garcês, à Goreta, todo o pessoal da Buguimbala, à Laurinda, à Sónia, à Alexandrina, à Joana, à Olívia, à Laura, ao Nando, à Andréia, à Anissa, à Isabel de Moselos, ao Nuno Lima, não dedico ao Nuno Lima, que ele está de férias, a todo o auditório, uma boa semana, diz a Branca Dias. Muito obrigada, Branca, um beijinho, tudo de bom. Há aqui alguém que também quer ouvir o Luís Manuel, sexta-feira à noite, lá vou eu para as São Joaninas. A Susana Carvalho quer ouvir sexta-feira à noite para dedicar ao marido, filhos, nora, neta, colegas da 3D Cork, à amiga Carla, Nuno Lima, Bruno, Princesa Inês e a todos os ouvintes com beijinhos. Obrigada.

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1: Vamos lá, estávamos a falar do tempo de ontem, que foi uma desgraça, não é? Mas depois a Rosita aqueceu os ânimos e a chuva foi-se embora, que até o São Pedro tinha... Foi São Pedro que disse, não, não quero ouvir isto, que ainda vou parar ao inferno. Foi São Pedro que foi embora, por isso é que acabou a chuva. Bom dia, quero ouvir Maria Lisboa para dedicar às meninas do Pavilhão 5 e das toalhas e que sejam felizes. Bom fim de semana, diz a Marlene. Olha, Marlene, muito obrigadinha, que seja toda a gente feliz, é isso mesmo.

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2: Bom dia, são 11 horas.
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0: Aproveite e passe por lá. Bom dia, Paulinha. Quero uma música para dedicar a todos os ouvintes e à Paulinha com um bom fim de semana. Diz o Joaquim Sala, Bercos, Lomba. Obrigado, um abraço, tudo

alegria, alegria. Bom dia, bom dia. Olá, Paulinha, quero ouvir o Escalema. Oh, Nuno Lima, estive a semana toda de férias e não me disse. Só me disse na quarta-feira, porque eu ainda não publiquei uma foto que nós tiramos os dois juntos. Todos juntos, todos juntos. Só faltou o meu secretário number one. Se eu tivesse ido ontem, tirávamos uma fotografia aos três. Oh, Bruno, também não sei o que é feito a tua vida, também. Mas me distraído. O Nuno Lima, a tua avó já está a ouvir. Ela que reze por mim, que isto não está fácil. Eu estou com uma soneira. Diz que quer dedicar ao pessoal da Mari Cartão, para a Isabel de Mozel, Susana Mesquita, Fátima Belinha, Ana Santos, Laura, para as gêmeas Valéria e Dulce Lima, Edito Nogueira, Ângela Oliveira, Nice, Susana Carvalho, Anabela da Central de Lobão, para a avó Rosa Lima, Daniela Lima, tia Elizabeth, para o Bruninho, André Tavares, Eliana Branca, Nando, Laurinda, Sónia Rosa, Madrinha Glória da Voguembal, para a Manuela de Canelas e Clementina Dias Aguens, Senhor Adriano, Vilma, Minda, para as meninas da Magnana, equipa do Mundo da Fruta, para o enfermeiro Rui Santos e para ti, Paulinha, Nuno Lima de São João de Beiro. Ó, avó do Nuno, você sabe que ele vai na procissão, não vai como escuteiro, vai como menino Jesus. Vai como menino Jesus. Sim, no domingo à tarde. Ai, eu até vou só. Eu que não sou católica. Eu não sou católica. Eu até vou ver a procissão.

Ai, bom dia, bom dia, bom dia, bom dia, bom dia, alegria, bom dia, Paulinha Maria, quero ouvir os vizinhos para dedicar à Paulinha, restante equipa da rádio, para todos os ouvintes com um bom fim de semana.

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10: Já estou de regresso. Bom dia, Jorge Moreira, de Louredo. Quero ouvir o Jorge Guerreiro para dedicar à esposa, filhos Daniel Duarte, Matilde Moreira, para os colegas de trabalho, para os três filhos, é? Daniel Duarte e Matilde, pronto, para os colegas de trabalho e para todos da sintonia, com votos de um bom

Ara, bara, bara, bere, bere, bere. Vamos continuar. A Celeste das Caldas de São Jorge diz que hoje quer ouvir o Rod Stewart para dedicar-se a todos os ouvintes e para todos da rádio com beijinhos. Muito obrigada. A Anabela Pardala também quer ouvir o Rod Stewart. Onde é que ela está? Está aqui. Diz que é para dedicar-se às colegas de trabalho, à Fátima Ferreira, para a filha e para nós com bom fim de semana. Muito obrigada. Beijinhos. Um bom fim de semana para vocês. Baby Jane, pode ser? Vamos lá então recordar-se.

Rod Stewart, Baby Jane. Bom dia, Carol. Quero ouvir a música que diz: sexta-feira trabalhei a semana inteira. Olha, eu também, mas o Nuno não, esteve de férias. Para dedicar a todas as colegas da Sorema e para vocês também, com um bom fim de semana. Muito obrigadinha, minha querida. Deus lhe pague, eu não tenho troco, está bem? Pronto, eu amanhã, não, hoje vou comer uma Sounds. Bom dia, Paulinha, daqui fala o Filipe. Gostava de dedicar uma música para a minha Sónia Sofia, bem animada, que ela bem merece. Beijinhos, hein? Que riquinho.

dia, Paulinha. Vamos ouvir o Emanuel para as minhas filhas Lara e Susana, para o meu neto Bernardo, para o Marco, para a tropa da Magnani, para a Sandra Oliveira, Dona Aduzinda, Daniela, Olga, de Lai de Lamas, para as princesas Inês e Nadine, para o Bruno, Nuno, para todos da rádio, com desejos de um bom dia, um bom fim de semana, diz a Cristina de São João da Madeira. 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

Bom dia, alegria! Bom dia, bom dia! Os quatro menos é quem se segue. Quem pede é a Teresa de Souto. Ela diz que quer dedicar-se para nós, para o seu marido, para o seu paixão, para a princesa Inês. Muitos beijinhos e um bom fim de semana. Muito obrigada, minha querida. Um beijinho para si.

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13: Ai, ai. Bom dia, alegria! Bom dia, bom dia. Uma excelente manhã. Vocês já sabem que à sexta-feira é música animada. Sim, senhora. Oh, meu Bruninho, onde é que tu andas? Onde é que tu andas? Onde é que tu andas, meu Bruninho? A Nandinha de Pindelo diz que quer dedicar a Cláudia Nayara para todos os ouvintes e para todos nós da rádio com um bom fim de semana. Muito obrigada, minha querida. Um beijinho.

nesta manhã. Bom dia, Paulinha. Quero dedicar ao meu marido e filhos, às meninas da camisaria, a música de Shakira, principalmente à minha patroa, que está de parabéns, a Zulmira. Bom fim de semana. Acho que a Zulmira que foi quem enviou a mensagem. Já não sei, já me perdi aqui no meio disto tudo. Eu já me perdi. É o que dá, é o que dá. Estou aqui na conversa. Estou aqui na conversa, Dani.

0: Shakira, La Tortura, com Alejandro Sanz. Bom dia, Paulinha. Quero ouvir José Alberto Reis para dedicar à Cristina, Cláudia, para o Sr. Abílio, para os meus irmãos, filhos e netos, para todos da rádio. Tudo bom. Beijinhos, diz a Olga Carvalho. Muito obrigada, Olga. Beijinhos. 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A Luísa quer dedicar, Filipe Delgado, não tenho mexidinha, não, para dedicar a todos os funcionários da César Neves. Sou a Luísa e beijinhos para todos. Muito obrigada, um beijinho. O Sr. Matildes, bom dia, Paulo e ouvintes, quero dedicar à Princesa Inês, a todos os ouvintes, um bom fim de semana para todos, muito obrigada, e um beijinho à sua esposa. Bom dia, quero ouvir Mambo No. 5 para dedicar ao pessoal da Mari Cartão, ao Nuno Lima, não dedico, que eles estão férias, para a Branca Dias, Ana Santos, Vítor Ricardo, Catarina, Fátima e todos os ouvintes, e à Paulinha com bom fim de semana, diz a Isabel de Monselos. Pois vai para as tasquinhas, estão até às 3 da manhã. Pois teve. E não me dedica a ele, que ele não precisa, ele não merece, senhores. Uma tristeza. Vocês a trabalhar, a irmã dele era assim, ele está de férias, mas eu não estou, que pena a minha. E se realmente, tens cá um azar, ela, pois tenho. Ainda tenho que o aturar. Eu disse, isso é que é pior. Isso, olha, isso é que é mau, isso é que é pior. Ora bem, estamos a terminar esta última hora das manhãs. Obrigada pela companhia, pela sintonia. E o amanhã, se não fosse o dia que é, não é? Ou se não fosse o aniversário da minha mais que tudo, eu iria ser a madrinha da marcha. Não é a marcha da televisão, é a marcha sanjoanina, de uma das marchas. Mas aqui já me está a dizer que para o ano que eu vou, nem que seja de arrasto. Está bonito, está, isto está bonito. Ai, meu Deus do céu, eu mudo de freguesia, eu não mudo de lugar, porque se eu mudar de passo, não, mas é que são vários lugares, uma marcha só já tem vários lugares. Como é que eu faço para... Gesteira, passou.
1: São Bento, São João.
0: Gesteira, passou. São Bento.
1: E São João.
0: E São João. São só quatro, são quatro lugares.
1: Gesteira, passou, Outeiro, São Bento, São João.
0: A falta de falta o teu Outeiro. Faltou o teu Outeiro, há bocado. Ai, Jesus, vocês nem... Ai, eu ali, a madrinha da marcha. Ai, depois eu ia ter que cumprimentar lá o senhor padre. E o padre ia olhar para mim e dizia assim, você não é nada católica. Não, desculpe, mas não sou. É que eu não a vejo na missa. Oh, eu subia-se à missa, os santos caíam todos, senhor, porque eu tenho o pezinho de santinha. Eu é que ia para lá para cima, porque eu é que tenho o pé de santa. Não tenho, eu tenho a devoção no coração. Tenho, sim, Senhor, Nosso Senhor Jesus Cristo, Ele que me guia, que me guarda, que me auxilie nas aventuras do estacionamento. Que me auxilie nas aventuras. Eu não veio perceber o que é que estava a passar do estacionamento, porque ele dizia: vou pôr ordem aqui. Nem que eu tinha que pôr um capanga. Isso é lá. É isto que nós queremos. Bom fim de semana. Tudo bom. Ah, eu logo vou estar nas sanjoaninas, se alguém quiser aparecer, ou melhor, se quiser, é só para vocês saberem, caso não me queiram ver, não apareçam. Se me quiserem ver, não apareçam. O Nuno também vai lá estar.

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2: Bom dia, são 12 horas.
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16: Boa tarde, vamos às notícias que marcam a atualidade. Corticeira Amorim, distinguida com 2 prémios internacionais de sustentabilidade. Rios Medianos é o próximo evento a marcar Rio Mião, a capital concelhia da cultura. Contagem decrescente para o arranque da nova época. Nesta edição conhecemos as datas das principais competições do futebol português. Descida mais louca da Malápia volta a ser palco de engenho, humor e adrenalina. E ainda Santa Maria da Feira recebe a etapa da volta a 11 de agosto. Nove portugueses e lusodescendentes estão entre as vítimas mortais dos 2 sismos que atingiram a Venezuela esta quarta-feira e que provocaram centenas de mortos e milhares de feridos. De acordo com o Ministério dos Negócios Estrangeiros, os abalos sísmicos de magnitude 7.2 e 7.5 fizeram pelo menos 235 mortos e cerca de 4.300 feridos. O governo português aguarda ainda a atualização do número de desaparecidos. Os sismos ocorreram com menos de 1 minuto de intervalo, a cerca de 200 quilómetros de Caracas, tendo provocado o colapso de vários edifícios na capital venezuelana e na região de La Guaira. Portugal vai integrar, em conjunto com outros países da União Europeia, equipas de busca e salvamento enviadas para o terreno. Entretanto, o município da Feira já manifestou solidariedade para com as vítimas e para com a comunidade portuguesa residente na Venezuela. Em nota oficial, o presidente da autarquia, Amadeu Albergaria, revelou ter contactado a Associação Civil Amigos de Terras de Santa Maria da Feira, no sentido de acompanhar a situação e perceber como se encontram os feirenses que vivem naquele país. O município afirma estar a acompanhar de perto a evolução dos acontecimentos e disponível para prestar todo o apoio necessário, deixando uma mensagem de proximidade e solidariedade neste momento de incerteza. Ainda no plano nacional, Portugal garante que não vai perder um único euro do plano de recuperação e resiliência. A garantia foi deixada pelo ministro da Economia e Coesão Territorial, Manuel Castro Almeida, durante o encontro das agendas mobilizadoras que aconteceu esta quinta-feira no Europarque em Santa Maria da Feira. O governante afirma que o país deverá concluir a execução total do PRR até 31 de agosto, cumprindo os objetivos acordados com a Comissão Europeia. Castro Almeida destacou ainda o impacto das 51 agendas mobilizadoras que já envolveram quase 1.100 entidades, mobilizaram mais de 7 mil milhões de euros em investimento e deverão criar cerca de 11 mil empregos qualificados. Sobre as obras municipais que possam não ficar concluídas dentro do prazo, o ministro admite que o Estado poderá apoiar autarquias e IPSS, garantindo que será encontrada uma solução para evitar projetos inacabados. A Corticeira Amorim volta a destacar-se além fronteiras. A empresa foi distinguida pela revista World Finance com 2 prémios internacionais que reconhecem o compromisso com a sustentabilidade e a redução das emissões de carbono. A líder mundial na produção de cortiça recebeu os galardões de melhor empresa na redução de carbono 2025 e empresa mais sustentável na indústria de produtos vínicos 2026, distinção que conquista pelo 7º ano consecutivo. A publicação destaca o investimento da Corticeira Amorim em energias renováveis, inovação, descarbonização dos processos produtivos e valorização da cortiça como material natural, renovável e circular. Rio Mião é a capital concelhia da cultura de Santa Maria da Feira em 2026 e até dezembro terá uma programação intensa e pensada para diferentes públicos e gerações. Malta, Memória, Ação, Legado, Território e Arte é o nome do projeto que venceu o concurso Cultura Capital, promovido pelo município. Em entrevista à Sintonia, o presidente da Junta de Rio Mião, Filipe Dias, explicou os pilares em que assenta este projeto.
17: A memória, porque nós vamos ter vários momentos, como a criação do livro, como há lugares que nos marcam, que vamos revisitar aquilo que são as memórias de Rio Mião e deixar documentadas as nossas memórias. Ação, porque nós queremos agir, queremos ter dinamismo e fruto disso é um calendário muito vasto, com muitas atividades, com muitos locais e com muitos géneros artísticos e muitas pessoas envolvidas. Depois tínhamos o legado, porque queríamos que este fosse um projeto que não deixasse apenas uma atividade pontual e efêmera, mas que fosse algo que deixasse um legado em Rio Mião. E ao mesmo tempo que revisitasse o nosso legado um bocadinho dentro da memória. O legado também se liga aqui um bocadinho àquilo que é a memória. E o legado é um pouco isso. Ou seja, nós temos projetos, nós temos encomendas que vamos fazer, como é o caso de uma obra de artística do pintor Fábio Araújo, como o livro e um documentário que é o Lugares que nos, desculpa, Rimião com História e com Histórias, como por exemplo o lançamento do EP de uma artista rimionense, como a criação de um musical comunitário de raiz para este projeto. Portanto, nós quisemos criar este legado, ou seja, coisas que perdurassem pelo tempo, que fossem originárias deste projeto. Depois temos o território, porque para nós só fazia sentido este projeto se fosse com todo o Rimião, e para isso nós queremos chegar a 100% de território. É isso que nos propusemos, ou de forma presencial ou de forma digital, que é algo que também caracteriza esta candidatura, porque um dos critérios é a sustentabilidade. E quando nós pensamos na sustentabilidade, pensamos não só naquilo que são os nossos eventos, de que forma que podemos criar os nossos eventos mais sustentáveis, mas também naquilo que é nós trazemos mais atividade sem termos propriamente que estar sempre a fazer atividades físicas no terreno. Então temos uma grande aposta no digital também, é também um dos nossos projetos, o documentário, o livro, o Lugares que nos Marcam, que sai todas as segundas-feiras às 20 horas.
16: É uma forma também de projetar a própria Exatamente. Vila de Rio Mião, não é?
17: E depois temos aqui exatamente o território, ou seja, nós vamos ter projetos em quase todos os pontos da freguesia, ou em todos os pontos de freguesia vamos ser abordados, quer no Lugares que nos Marcam. No Lugares que nos Marcam vamos cobrir 100% do território, mas também com as nossas atividades. Por exemplo, nós em agosto temos um dos projetos que é o Cultura na Viela, em que não é as pessoas que vêm à cultura, é a cultura que vai até às pessoas. Ou seja, nós vamos andar por Rio Mião em novos espaços de quase ir a todos os cantos da freguesia com artistas a fazer espetáculos em zonas se calhar que não têm tanto espaço, que normalmente são de espetáculo, não é? Portanto, mas nós vamos lá, música, teatro, para poder as pessoas estarem a sair de casa ou a chegar a casa e poder desfrutar ali ao final do dia de cultura. Portanto, estes são os projetos. E depois temos a arte, que é a arte, e quando eu falo da arte, como já disse algumas vezes, sou enfermeiro. E o ser enfermeiro é também uma forma de arte, porque é a arte do cuidar. E esta coisa da arte nós associamos muito à pintura, à escultura, à música,
16: às formas
17: teatro,
16: artísticas, às expressões.
17: Às formas artísticas, às expressões artísticas, como é óbvio. E é isso que é. Sim. Mas também há outras formas de arte, como nós quisemos revisitar aqui no nosso projeto, como a arte pela educação. Temos muitos projetos com as escolas, como a arte pela gastronomia e aquilo que podemos fazer, arte gastronómica, como vamos ter a Mãos da Massa, em que temos uma cook designer que vai estar nas escolas a fazer bolos com as crianças, como a arte pelo aprender e pelo saber, que vamos ter o ciclo de literacias, como uma série, como a arte pela arte em si. Portanto, e isto são alguns pilares basilares da nossa candidatura, que tocam nos eventos que nos propusemos a criar e que no fundo balizam aquilo que são as atividades que vamos ter ao longo destes 7 meses de atividade.
16: São mais de 80 iniciativas que vão marcar Rio Mião até dezembro, com 90 dias de programação e mais de uma centena de artistas envolvidos. O presidente da Junta sublinha que há atividades para todos os gostos e também o forte envolvimento da comunidade.
17: Temos mais de 45 eventos, mas ao todo serão 80 eventos. Porquê? Porque o Lugares que nos Marcam, cada um dos episódios, é um evento por si. Todas as segundas-feiras vai acontecer um Lugares que nos Marcam. E depois temos muito esta ideia que até quanto é que é um evento se tiver 4 minutos ou se tiver uma hora e meia ou 2 horas? Não, um evento é aquilo que nós fazemos, nós paramos para acontecer num certo momento no tempo, numa certa expressão artística. E não deixa de ser também uma forma de expressão artística, o digital. Portanto, nós temos mais de 80 eventos, numa lógica de uma programação muito eclética para todas as idades, desde de teatro para bebés até, por exemplo, o Real de Ramião, que tivemos este fim de semana, que é para um público à partida mais adulto, de várias funções artísticas, desde a gastronomia à literatura, desde a literacia digital à literacia financeira, desde a literacia da saúde até ao teatro, da música às conversas. Portanto, vamos ter um evento que, por exemplo, que é só mesmo estar à conversa, que é o Cultura em Primeira Pessoa.
16: Sim.
17: Portanto, nós queremos ter este ecletismo no nosso projeto, e foi isso que nos propusemos nesta candidatura que nos está a dar um gozo muito grande fazer, e que, acima de tudo, há um ponto que eu acho que é importante criarmos, que é: nós queremos envolver todos, e por isso também a nossa lógica de pensamento da candidatura foi feita com todos.
16: Uhum.
17: E aqui claramente os nossos parceiros são os reunionenses, em que vamos fazer atividades para eles e com eles, mas também as nossas associações, em que todas as nossas atividades são feitas, ou 95% das nossas atividades são feitas em parceria com associações.
16: O próximo evento na agenda acontece no primeiro fim de semana de julho e conta com a parceria das Florinhas de Reunião. Para o Autarca, a iniciativa Rios Medianos, que recua às origens da vila, vai deixar marcas.
17: Vamos ter um evento que acredito que deixará legado. Vai acontecer no Largo de Santo António, e vamos ter o Rios Medianos. O Rios Medianos, primeiro, se as pessoas não sabem, Rios Medianos é o nome medieval de Reunião. Reis Medianos, depois passou para Rivos Medianos, depois teve uma série de transformações até ao
16: até Rio
17: Leão, que conhecemos hoje. E quando falamos de Rios Medianos, é exatamente isto que nós nos propomos, é contar a história de Leão. Com as devidas distâncias, com os distanciamentos, o que nós nos propomos é um pouco aquilo que a linhagem medieval faz. É recriarmos a época de quando nasceu Remião, ou quando há primeiros retratos de Remião. Por isso é que este ano se chama Rios Medianos, o início. Para o ano queremos propor-nos a fazer o ano 1 ou o ano 2. Portanto, e esse rigor histórico, por exemplo, de perceber que naquela época não existiam nobres no nosso território, então o nosso trajar vai ter que ser um pouco dentro daquilo que é mais o povo. Os nossos eventos estar ligados àquilo que eram as artes que existiam na época, da pesca, das lavadeiras, do caminho de Santiago. Não sei se as pessoas têm essa noção, mas Reunião era um dos caminhos de Santiago mais conhecidos na época medieval. Por isso é que nós somos apadrinhados pelo Santiago. Portanto, e essas histórias vão ser todas contadas ali naquele evento. Vamos ter também outros grupos de fora que vêm dar-nos o seu contributo de percussão medieval, de danças medievais, as Marias. Portanto, é um evento em parceria com as Florinhas de Reunião.
16: A capital concelhia da cultura arrancou no início de junho e vai prolongar-se até ao final do ano, com muitas atividades a marcar a agenda da vila de Reunião. O Lusitana de Lourosa continua a preparar a nova época e anunciou a contratação do guarda-redes Gabriel Sousa. O brasileiro, de 26 anos, assinou o contrato até 2028 e chega proveniente do Tondela, onde integrou o plantel que conquistou o título da Segunda Liga na temporada 2024-2025. Natural de São Paulo, Gabriel Sousa conta já com uma vasta experiência no futebol português, tendo representado Famalicão, Beira-Mar, Sanjoanense, Faf e Tondela. Em comunicado, Lourosa destaca a experiência, o profissionalismo e a competitividade do guarda-redes, considerando que a sua chegada reforça a segurança e a fiabilidade da equipa entre os postes. O União de Lamas anunciou a continuidade de Rodrigo Braga no meio-campo unionista. O médio de 20 anos, que chegou ao clube na última temporada, continua a ser opção do técnico Tiago Leite. De recordar que o União de Lamas já anunciou a continuidade de João Barros, Lourenço Pinto, Dani Almeida e Alex Brandão. No que toca a reforços, há dois atletas vindos do Vila Meã: o guarda-redes Diogo Santos e o defesa Pedro Menezes. Já são conhecidas as datas das principais competições do futebol português para a temporada 2026-2027. A época arranca com a disputa da Supertaça Cândido de Oliveira, marcada para o início de agosto, num encontro que colocará frente a frente Futebol Clube do Porto, campeão nacional, e o Torriense, vencedor da Taça de Portugal. Nos campeonatos, a Liga 3 tem início agendado para 9 de agosto, coincidindo com o arranque das duas ligas profissionais. Uma semana depois, a 16 de agosto, começam também o Campeonato de Portugal e a Liga Revelação, destinada ao escalão. escalões sub-23, quanto à Taça de Portugal. A primeira eliminatória está marcada para 30 de agosto. Os clubes da Primeira Liga entram em competição apenas na terceira ronda, a disputar já em outubro, enquanto as equipas apuradas para as competições europeias apenas iniciam a participação na quarta eliminatória, em novembro. Uma das novidades da próxima época é a realização das meias finais da Taça de Portugal em jogo único e em campo neutro nos dias 22 e 23 de maio. A final está marcada para 30 de maio. Já a Final Four da Taça da Liga decorrerá entre os dias 4 e 9 de janeiro de 2027. Com o calendário definido, os clubes também já preparam a nova época. Santa Maria da Feira recebe, a 11 de agosto, a etapa da Volta, um evento aberto aos amantes do ciclismo que recria o ambiente da Volta a Portugal. Com partida e chegada no Europarque, o percurso leva os participantes por algumas das mais emblemáticas estradas do distrito de Aveiro e presta homenagem à forte tradição velocipédica feirense. A iniciativa vai distinguir também os 6 ciclistas naturais de Santa Maria da Feira que venceram a Volta a Portugal, reforçando a ligação do concelho à modalidade. As inscrições já estão abertas para quem quiser juntar-se a esta festa do ciclismo e viver sobre duas rodas o espírito da maior prova velocipédica nacional. A Assembleia Municipal de Santa Maria da Feira reúne-se esta noite a partir das 8h30 em sessão ordinária no Europarque. A ordem de trabalhos inclui 11 pontos e pode ser consultada no portal da Câmara Municipal. Os munícipes que não possam estar presentes têm sempre a possibilidade de acompanhar a reunião em direto através do site da autarquia e do canal oficial da Câmara Municipal no YouTube. A contagem decrescente já começou. São João de Ver prepara-se para receber este sábado a 7ª edição da descida mais louca da Malápia, um dos momentos altos das festas sanjuaninas e um evento que ano após ano continua a crescer. Às 2h30 da tarde, 43 carros artesanais vão lançar-se pelos 1.800 metros de pista, numa edição que reforçou a segurança de público e pilotos, destaca Vítor Duarte, presidente da Associação Malapeiros Rolantes, em entrevista à Sintonia.
18: Introduzimos várias novidades nesta edição. Uma delas, e a principal de todas, o reforço da segurança para pilotos, para público, que para nós a festa só é festa se ninguém se magoar. E, portanto, reforçamos os equipamentos de segurança, reforçamos com agentes de autoridade em toda a pista, para que também o público se sinta confortável a vir à 7ª edição da descida mais louca da Malápia, em segurança, e que os pilotos possam usufruir de 1.800 metros de pista.
16: Entre as novidades deste ano está um novo obstáculo, um túnel de 9 metros completamente às escuras. À saída, os pilotos serão surpreendidos com uma recriação da tradição do atirar da maçã do Malápio, adaptada aos mais novos.
18: Nós vamos ter este ano um túnel de 9 metros de comprimento, em que os pilotos serão desafiados a entrar nesse túnel totalmente escuro, e ao sair vamos recriar novamente o atirar da maçã do Malápio aos pilotos na nossa Kids Zone, onde as crianças terão acesso a esponjas úmidas que vão recriar aquilo que foi em 1908 a inauguração da linha do Volga, e as crianças vão recriar essa história de atirar a maçã do Malápio ao comboio e a todos os carros que vão participar nesta edição.
16: Ao longo da descida, os participantes terão de ultrapassar 15 obstáculos e a prova continua a atrair equipas de vários pontos do país. Além do concelho de Santa Maria da Feira, há participantes vindos de Barcelos, Vila Nova de Gaia, Ovar e Carregal do Sal.
18: Nesta edição voltamos a bater um recorde de inscritos. Somos já 43 carros, o ano passado fomos 39, este ano somos 43, e tenho aqui várias particularidades. Uma delas, a maior representação geográfica. O ano passado tivemos 3 carros vindos do Carregal do Sal, do nosso interior de Portugal. Este ano eles reforçam, metem mais um carro a descer a pista no Reino da Malápia, e temos também uma equipa de Barcelos, uma equipa de Vila Nova de Gaia, uma equipa de Ovar, várias equipas de vários pontos do concelho de Maria da Feira, que nos enche de muito orgulho, nos enche de enorme responsabilidade, mas que denota claramente aqui um efeito. A descida mais louca da Malápia é um evento marcante, é um evento que chega a vários pontos do país, e no próximo sábado, dia 27, às 14h30, entramos em cena na descida dos 1800 metros de pista Reino da Malápia abaixo.
16: Para Vítor Duarte, o sucesso do evento deve-se sobretudo a quem o constrói.
18: Quem faz este movimento são os pilotos. Os pilotos que abraçam este evento, que todos os anos criam carros novos, que todos os anos fazem alterações aos seus próprios carros. Este ano, devido também ao aumento do número de carros que vão participar, vamos ter mais carros originais, e portanto a grande razão deste crescimento efetivamente são a alma dos pilotos, mas não menos importante a disponibilidade dos voluntários, este abraço coletivo que damos na comunidade, em que temos um público super entusiasta. O ano passado e há 2 anos tivemos cerca de 10 mil pessoas a assistir ao evento.
16: Mais do que uma corrida, à descida mais louca da Malápia tornou-se ponto de encontro para famílias, associações e empresas, promovendo a criatividade, o trabalho manual e o espírito de equipa, assegura Vítor Duarte.
18: É um evento que mexe com a criatividade das pessoas, é um evento que mexe com a emoção das pessoas, é um evento que mexe com o lado humano, porque eu notava isso na avaliação que fizemos na sexta edição. Houve um pai que me transmitiu: Vítor, se não fosse a descida mais louca da Malápia, o meu filho não tinha pegado numa chave de fendas. E portanto, este evento proporciona isso, o trabalho manual, o trabalho de criatividade, o trabalho da própria família, o trabalho em equipa de amigos, o trabalho das empresas em que usam este evento como um espaço de team building para os seus colaboradores, em que eles se mobilizam, em que eles criam os carros, em que eles transformam os carros, em que eles preparam uma indumentária, em que eles preparam uma apresentação na pista. Portanto, este é um evento que aposta na socialização das pessoas, aposta no trabalho manual, aposta na criatividade das pessoas, e depois este abraço que damos todos juntos no dia da descida mais louca da Malápia, para comemorar a nossa identidade.
16: A edição deste ano aposta ainda na sustentabilidade, com vários pontos de recolha de resíduos, e na inclusão, com uma zona reservada para pessoas com mobilidade reduzida e o envolvimento de instituições da comunidade. Depois de ter atraído cerca de 10 mil pessoas nas últimas edições, a organização espera nova enchente este sábado, e enquanto os últimos preparativos decorrem a todo gás, os malapeiros rolantes já pensam na próxima edição.
18: Posso dizer que nós, apesar de estarmos numa corrida frenética contra o tempo para prepararmos tudo ao ínfimo pormenor, nós já estamos a projetar a 8ª edição. Nós vamos aumentar o número de obstáculos no próximo ano, nós vamos melhorar aquilo que são os próprios obstáculos já para a próxima edição. Nós, em cada edição, projetamos sempre a edição seguinte. E é nesta aprendizagem, neste absorver de conhecimento, neste criar de pensamento, em que ouvimos todas as pessoas, em que nós próprios nos pomos e desafiamos a fazer autocrítica, que nós iremos continuar a procurar as melhores opções. E portanto, a expectativa é enorme.
16: A 7ª descida mais louca da Malápia arranca sábado às 14h30 em São João de Ver, prometendo voltar a juntar milhares de pessoas numa celebração da criatividade, da tradição e do espírito malapeiro. A Biblioteca Pública de São Paio de Oleiros acolhe este sábado a apresentação do livro de Maria Irene Pinheiro Monteiro, intitulado Caminhos e Encruzilhadas de Vidas. A sessão está enquadrada na iniciativa A Descoberta dos Livros e tem início às 14h30 deste sábado. Uma pintura criada em 2001 e inspirada na antiga fábrica de papel dos Azevedos regressa este sábado ao local que a inspirou em Passos de Brandão quase 25 anos depois. A A obra que retrata a antiga fachada da fábrica e a ribeira de Rio Maior passa agora a integrar o conjunto artístico do Museu do Papel Terras de Santa Maria, espaço que ocupa o edifício, outrora dedicado à produção industrial. Este regresso marca também a inauguração da exposição intitulada Imaginário Materializado, patente ao público a partir deste sábado. A mostra reúne trabalhos dos artistas Tom e Mira, que utilizam pasta de papel e outros materiais para dar forma a memórias, sonhos e elementos do imaginário, transformando o efêmero em obras permanentes. A exposição convida os visitantes a uma viagem pela criatividade, liberdade e autenticidade, estabelecendo uma ponte entre o património industrial e a expressão artística contemporânea. Imaginário Materializado pode ser visitada no Museu do Papel até 20 de setembro.
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2: Boa tarde, são 13 horas.
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2: Boa tarde, são 14 horas.
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2: Boa tarde. São 15 horas.
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2: Boa tarde. São 16 horas.
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2: Boa tarde, são 17 horas.
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0: 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Boa tarde, o essencial da informação segue já a seguir. A corticeira Amorim volta a destacar-se além fronteiras. A empresa foi distinguida pela revista World Finance com dois prémios internacionais que reconhecem o compromisso com a sustentabilidade e a redução das emissões de carbono. A líder mundial na produção de cortiça recebeu os galardões de melhor empresa na redução de carbono 2025 e empresa mais sustentável na indústria de produtos vínicos 2026, distinção que conquista pelo sétimo ano consecutivo. A publicação destaca o investimento da corticeira Amorim em energias renováveis, inovação, descarbonização dos processos produtivos e valorização da cortiça como material natural, renovável e circular. Rio Mião é a capital concelhia da cultura de Santa Maria da Feira em 2026 e até dezembro terá uma programação intensa e pensada para diferentes públicos e gerações. Malta, Memória, Ação, Legado, Território e Arte é o nome do projeto que venceu o concurso Cultura Capital, promovido pelo município. Em entrevista à Sintonia, o presidente da Junta de Rio Mião, Filipe Dias, explicou os pilares em que assenta este projeto.
7: A memória, porque nós vamos ter vários momentos, como a criação do livro, como há lugares que nos marcam, que vamos revisitar aquilo que são as memórias de Rio Mião e deixar documentadas as nossas memórias. Ação, porque nós queremos agir, queremos ter dinamismo e fruto disso é um calendário muito vasto, com muitas atividades, com muitos locais e com muitos géneros artísticos e muitas pessoas envolvidas. Depois tínhamos o legado, porque queríamos que este fosse um projeto que não deixasse apenas uma atividade pontual e efêmera, mas que fosse algo que deixasse um legado em Rio Mião. E ao mesmo tempo que revisitasse o nosso legado um bocadinho dentro da memória, o legado também se liga aqui um bocadinho àquilo que é a memória. E o legado é um pouco isso, ou seja, nós temos projetos, nós temos encomendas que vamos fazer, como é o caso de uma obra de artística do pintor Fábio Araújo, como o livro e um documentário que é o Lugares que nos, desculpa, Rimião com História e com Histórias, como por exemplo o lançamento do EP de uma artista rimionense, como a criação de um musical comunitário de raiz para este projeto. Portanto, nós quisemos criar este legado, ou seja, coisas que perdurassem pelo tempo, que fossem originárias deste projeto. Depois temos o território, porque para nós só fazia sentido este projeto se fosse com todo o Rimião. E para isso nós queremos chegar a 100% de território, é isso que nos propusemos. Ou de forma presencial ou de forma digital, que é algo que também caracteriza esta candidatura, porque um dos critérios é a sustentabilidade. E quando nós pensamos na sustentabilidade, pensamos não só naquilo que são os nossos eventos, de que forma que podemos criar os nossos eventos mais sustentáveis, mas também naquilo que é nós trazemos mais atividade sem termos propriamente que estar sempre a fazer atividades físicas no terreno. Então temos uma grande aposta no digital também, é também um dos nossos projetos, o documentário, o livro, o Lugares que nos Marcam, que sai todas as segundas-feiras às 20 horas.
0: É uma forma também de projetar a própria Vila de Rio Mião, não é?
7: E depois temos aqui exatamente o território, ou seja, nós nós vamos ter projetos em quase todos os pontos da freguesia, ou em todos os pontos de freguesia vamos ser abordados, quer no lugares que nos marcam, no lugares que nos marcam vamos cobrir 100% do território, mas também com as nossas atividades. Por exemplo, nós em agosto temos um dos projetos que é o Cultura na Viela, em que não é as pessoas que vêm à cultura, é a cultura que vai até às pessoas. Ou seja, nós vamos andar por Rimião em novos espaços de quase ir a todos os cantos da freguesia com artistas a fazer espetáculos em zonas, se calhar, que não têm tanto espaço, que normalmente são de espetáculo, não é? Portanto, mas nós vamos lá, música, teatro, para poder as pessoas estarem a sair de casa ou a chegar a casa e poder desfrutar ali ao final do dia de cultura. Portanto, estes são os projetos. E depois temos a arte, que é a arte, e quando eu falo da arte, eu como já disse algumas vezes, eu sou enfermeiro. E o ser enfermeiro é também uma forma de arte, porque é a arte do cuidar. E esta coisa da arte nós associamos muito à pintura, à escultura, à música,
8: às formas artísticas,
7: como é óbvio. E é isso que é. Sim. Mas também há outras formas de arte, como nós quisemos revisitar aqui no nosso projeto, como a arte pela educação. Temos muitos projetos com as escolas, como a arte pela gastronomia e aquilo que podemos fazer, arte gastronómica, como vamos ter a Mãos da Massa, em que temos uma cook designer que vai estar nas escolas a fazer bolos com as crianças, como a arte pelo aprender e pelo saber, que vamos ter o ciclo de literacias, como uma série, como a arte pela arte em si. Portanto, e isto são alguns pilares basilares da nossa candidatura, que tocam nos eventos que nos propusemos a criar e que no fundo balizam aquilo que são as atividades que vamos ter ao longo destes 7 meses de atividade.
8: São mais de 80 iniciativas que vão marcar Rio Mião até dezembro, com 90 dias de programação e mais de uma centena de artistas envolvidos. O presidente da Junta sublinha que há atividades para todos os gostos e também o forte envolvimento da comunidade.
7: Temos mais de 45 eventos, mas ao todo serão 80 eventos. Porquê? Porque o lugares que nos marcam, cada um dos episódios, é um evento por si. Todas as segundas-feiras vai acontecer um lugar que nos marcam. E depois temos muito esta ideia que até quanto é que é um evento se tiver 4 minutos ou se tiver 1h30 ou 2 horas. Não, um evento é aquilo que nós fazemos, nós paramos para acontecer num certo momento no tempo, numa certa expressão artística. E não deixa de ser também uma forma de expressão artística, o digital. Portanto, nós temos mais de 80 eventos, numa lógica de uma programação muito eclética, para todas as idades, desde de teatro para bebés até, por exemplo, o Real de Rimião, que tivemos este fim de semana, que é para um público à partida mais adulto, de várias expressões artísticas, desde a gastronomia à literatura, desde a literacia digital à literacia financeira, desde a literacia da saúde até ao teatro, da música às conversas. Portanto, vamos ter um evento que, por exemplo, que é só mesmo estar à conversa, que é o Cultura em Primeira Pessoa.
8: Sim.
7: Portanto, nós queremos ter este ecletismo no nosso projeto, e foi isso que nos propusemos nesta candidatura que nos está a dar um gozo muito grande fazer, e que, acima de tudo, há um ponto que eu acho que é importante criarmos, que é: nós queremos envolver todos, e por isso também a nossa lógica de pensamento da candidatura foi feita com todos. Uhum. E aqui claramente os nossos parceiros são os rimionenses, em que vamos fazer atividades para eles e com eles, mas também as nossas associações, em que todas as nossas atividades são feitas, ou 95% das nossas atividades são feitas em parceria com associações.
8: O próximo evento na agenda acontece no primeiro fim de semana de julho e conta com a parceria das Florinhas de Rio Mião. Para o Autarca, a iniciativa Rios Medianos, que recua às origens da vila, vai deixar marcas.
7: Vamos ter um evento que acredito que deixará legado. Vai acontecer no Largo de Santo António, e vamos ter o Rios Medianos. O Rios Medianos, primeiro, se as pessoas não sabem, Rios Medianos é o nome medieval de Rimião. Reis Medianos, depois passou para Rivos Medianos, depois teve uma série de transformações até ao Rio Leão que conhecemos hoje. E quando falamos de Rios Medianos, é exatamente isto que nós nos propomos, é contar a história de Rimião. Com as devidas distâncias, com os distanciamentos, o que nós nos propomos é um pouco aquilo que a linhagem medieval faz. É recriarmos a época de quando nasceu Rimião, ou quando há os primeiros retratos de Rimião. Por isso é que este ano se chama Rios Medianos, o início. Para o ano queremos propor-nos a fazer o ano 1 ou o ano 2. Portanto, e esse rigor histórico, por exemplo, de perceber que naquela época não existiam nobres no nosso território, então o nosso trajar vai ter que ser um pouco dentro daquilo que é mais o povo. Os nossos eventos estar ligados àquilo que eram as artes que existiam na época da pesca, das lavadeiras, do caminho de Santiago. Não sei se as pessoas têm essa noção, mas Remião era um dos caminhos de Santiago mais conhecidos na época medieval. Por isso é que nós somos apadrinhados pelo Santiago. Portanto, e essas histórias vão ser todas contadas ali naquele evento. Vamos ter também outros grupos de fora que vêm dar-nos o seu contributo de percussão medieval, de danças medievais, as Marias. Portanto, é um evento em parceria com as Florinhas de Remião.
8: A capital concelhia da cultura arrancou no início de junho e vai prolongar-se até ao final do ano, com muitas atividades a marcar a agenda da vila de Remião. O Lusitana de Lourosa continua a preparar a nova época e anunciou a contratação do guarda-redes Gabriel Sousa. O brasileiro, de 26 anos, assinou o contrato até 2028 e chega proveniente do Tondela, onde integrou o plantel que conquistou o título da Segunda Liga na temporada 2024-2025. Natural de São Paulo, Gabriel Sousa conta já com uma vasta experiência no futebol português, tendo representado Famalicão, Beira-Mar, Sanjuanense, Faf e Tondela. Em comunicado, Lourosa destaca a experiência, o profissionalismo e a competitividade do guarda-redes, considerando que a sua chegada reforça a segurança e a fiabilidade da equipa entre os postes. O União de Lamas anunciou a continuidade de Rodrigo Braga no meio-campo unionista. O médio de 20 anos, que chegou ao clube na última temporada, continua a ser opção do técnico Tiago Leite. De recordar que o União de Lamas já anunciou a continuidade de João Barros, Lourenço Pinto, Dani Almeida e Alex Brandão. No que toca a reforços, há dois atletas vindos do Vila-Meã, o guarda-redes Diogo Santos e o defesa Pedro Menezes. Santa Maria da Feira recebe, a 11 de agosto, a Etapa da Volta, um evento aberto aos amantes do ciclismo que recria o ambiente da Volta a Portugal. Com partida e chegada no Europarque, o percurso leva os participantes por algumas das mais emblemáticas estradas do distrito de Aveiro e presta homenagem à forte tradição velocipédica feirense. A iniciativa vai distinguir também os 6 ciclistas naturais de Santa Maria da Feira que venceram a Volta a Portugal, reforçando a ligação do Conselho à modalidade. As inscrições já estão abertas para quem quiser juntar-se a esta festa do ciclismo e viver sobre duas rodas o espírito da maior prova velocipédica nacional. A Assembleia Municipal de Santa Maria da Feira reúne-se esta noite a partir das 8:30 em sessão ordinária no Europarque. A ordem de trabalhos inclui 11 pontos e pode ser consultada no portal da Câmara Municipal. Os munícipes que não possam estar presentes têm sempre a possibilidade de acompanhar a reunião em direto através do site da autarquia e do canal oficial da Câmara Municipal no YouTube. A contagem decrescente já começou. São João de Ver prepara-se para receber este sábado a 7ª edição da descida mais louca da Malápia, um dos momentos altos das festas sanjuaninas e um evento que ano após ano continua a crescer. Às 2:30 da tarde, 43 carros artesanais vão lançar-se pelos 1.800 metros de pista, numa edição que reforçou a segurança de público e pilotos, destaca Vítor Duarte, presidente da Associação Malapeiros Rolantes, em entrevista à Sintonia.
9: Introduzimos várias novidades nesta edição. Uma delas, e a principal de todas, o reforço da segurança para pilotos, para público, que para nós a festa só é festa se ninguém se magoar. E, portanto, reforçamos os equipamentos de segurança, reforçamos com agentes de autoridade em toda a pista, para que também o público se sinta confortável a vir à 7ª edição da descida mais louca da Malápia, em segurança, e que os pilotos possam usufruir de 1.800 metros de pista.
8: Entre as novidades deste ano está um novo obstáculo, um túnel de 9 metros completamente às escuras. À saída, os pilotos serão surpreendidos com uma recriação da tradição do atirar da maçã do Malápio, adaptada aos mais novos.
9: Nós vamos ter este ano um túnel de 9 metros de comprimento, em que os pilotos serão desafiados a entrar nesse túnel totalmente escuro, e ao sair vamos recriar novamente o atirar da maçã do Malápio aos pilotos na nossa Kids Zone, onde as crianças terão acesso a esponjas, comidas, que vão recriar aquilo que foi em 1908 a inauguração da linha do Volga, e as crianças vão recriar essa história de atirar a maçã de Malápio ao comboio e a todos os carros que vão participar nesta edição.
8: Ao longo da descida, os participantes terão de ultrapassar 15 obstáculos e a prova continua a atrair equipas de vários pontos do país. Além do Conselho de Santa Maria da Feira, há participantes vindos de Barcelos, Vila Nova de Gaia, Ovar e Carregal do Sal.
9: Nesta edição voltamos a bater o recorde de inscritos. Somos já 43 carros, o ano passado fomos 39, este ano somos 43 e tenho aqui várias particularidades. Uma delas, a maior representação geográfica. O ano passado tivemos 3 carros vindos do Carregal do Sal, do nosso interior de Portugal. Este ano eles reforçam, metem mais um carro a descer a pista no Reino da Malápia, e temos também uma equipa de Barcelos, uma equipa de Vila Nova de Gaia, uma equipa de Ovar, várias equipas de vários pontos do Conselho de Maria da Feira, que nos enche de muito orgulho, nos enche de enorme responsabilidade, mas que denota claramente aqui um efeito. A descida mais louca da Malápia é um evento marcante, é um evento que chega a vários pontos do país, e no próximo sábado, dia 27, às 14h30, entramos em cena na descida dos 1.800 metros de pista Reino da Malápia abaixo.
8: Para Vítor Duarte, o sucesso do evento deve-se, sobretudo, a quem o constrói.
9: Quem faz este movimento são os pilotos. Os pilotos que abraçam este evento, que todos os anos criam carros novos, que todos os anos fazem alterações aos seus próprios carros. Este ano, devido também ao aumento do número de carros que vão participar, vamos ter mais carros originais, e portanto a grande razão deste crescimento efetivamente são a alma dos pilotos, mas não menos importante a disponibilidade dos voluntários, este abraço coletivo que damos na comunidade, em que temos um público super entusiasta. O ano passado e há 2 anos tivemos cerca de 10 mil pessoas a assistir ao evento.
8: Mais do que uma corrida, à descida mais louca da Malápia tornou-se ponto de encontro para famílias, associações e empresas, promovendo a criatividade, o trabalho manual e o espírito de equipa, assegura Vítor Duarte.
9: É um evento que mexe com a criatividade das pessoas, é um evento que mexe com a emoção das pessoas, é um evento que mexe com o lado humano, porque eu notava isso na avaliação que fizemos na sexta edição. Houve um pai que me transmitiu: Vítor, se não fosse a descida mais do que da Malápia, o meu filho não tinha pegado numa chave de fendas. E portanto, este evento proporciona isso, o trabalho manual, o trabalho de criatividade, o trabalho da própria família, o trabalho em equipa de amigos, o trabalho das empresas em que usam este evento como espaço de team building para os seus colaboradores, em que eles se mobilizam, em que eles criam os carros, em que eles transformam os carros, em que eles preparam um indumentário, em que eles preparam uma apresentação na pista. Portanto, este é um evento que aposta na socialização das pessoas, aposta no trabalho manual, aposta na criatividade das pessoas, e depois este abraço que damos todos juntos no dia da descida mais do que da Malápia, para comemorar a nossa identidade.
8: A edição deste ano aposta ainda na sustentabilidade, com vários pontos de recolha de resíduos, e na inclusão, com uma zona reservada para pessoas com mobilidade reduzida e o envolvimento de instituições da comunidade. Depois de ter atraído cerca de 10 mil pessoas nas últimas edições, a organização espera nova enchente este sábado, e enquanto os últimos preparativos decorrem a todo gás, os malapeiros rolantes já pensam na próxima edição.
9: Posso dizer que nós, apesar de estarmos numa corrida frenética contra o tempo para prepararmos tudo ao ínfimo pormenor, nós já estamos a projetar a 8ª edição. Nós vamos aumentar o número de obstáculos no próximo ano, nós vamos melhorar aquilo que são os próprios obstáculos já para a próxima edição. Nós, em cada edição, projetamos sempre a edição seguinte. E é nesta aprendizagem, neste absorver de conhecimento, neste criar de pensamento em que ouvimos todas as pessoas, em que nós próprios nos pomos e desafiamos a fazer autocrítica, que nós iremos continuar a procurar as melhores opções e, portanto, a expectativa é enorme.
8: A sétima descida mais louca da Malápia arranca sábado às 14h30 em São João de Ver, prometendo voltar a juntar milhares de pessoas numa celebração da criatividade, da tradição e do espírito malapeiro. A Biblioteca Pública de São Paio de Oleiros acolhe este sábado a apresentação do livro de Maria Irene Pinheiro Monteiro, intitulado Caminhos e Encruzilhadas de Vidas. A sessão está enquadrada na iniciativa A Descoberta dos Livros e tem início às 14h30 deste sábado. Uma pintura criada em 2001 e inspirada na antiga fábrica de papel dos Azevedos regressa este sábado ao local que a inspirou em Passos de Brandão quase 25 anos depois. A obra, que retrata a antiga fachada da fábrica e a ribeira de Rio Maior, passa agora a integrar o conjunto artístico do Museu do Papel Terras de Santa Maria, espaço que ocupa o edifício, outrora dedicado à produção industrial. Este regresso marca também a inauguração da exposição intitulada Imaginário Materializado, patente ao público a partir deste sábado. A mostra reúne trabalhos dos artistas Tom e Mira, que utilizam pasta de papel e outros materiais para dar forma a memórias, sonhos e elementos do imaginário, transformando o efêmero em obras permanentes. A exposição convida os visitantes a uma viagem pela criatividade, liberdade e autenticidade, estabelecendo uma ponte entre o património industrial e a expressão artística contemporânea. Imaginário Materializado pode ser visitada no Museu do Papel até 20 de setembro.
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1: Boa tarde, são 18 horas.
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2: Boa tarde, são 19 horas.
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2: Boa noite. São 20 horas.
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0: filha. Como um bom português, não recuse ao Dona Inês. Um beijinho também para si.
1: Oh, Dona Inês, veja lá, ele é um rapaz.
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2: Boa noite, são 21 horas.
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0: 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Boa noite, o essencial da informação segue agora. A corticeira Amorim volta a destacar-se além fronteiras. A empresa foi distinguida pela revista World Finance com dois prémios internacionais que reconhecem o compromisso com a sustentabilidade e a redução das emissões de carbono. A líder mundial na produção de cortiça recebeu os galardões de melhor empresa na redução de carbono 2025 e empresa mais sustentável na indústria de produtos vínicos 2026, distinção que conquista pelo sétimo ano consecutivo. A publicação destaca o investimento da corticeira Amorim em energias renováveis, inovação, descarbonização dos processos produtivos e valorização da cortiça como material natural, renovável e circular. A contagem decrescente já começou. São João de Ver prepara-se para receber este sábado a 7ª edição da descida mais louca da Malápia, um dos momentos altos das festas sanjuaninas e um evento que ano após ano continua a crescer. Às 2h30 da tarde, 43 carros artesanais vão lançar-se pelos 1.800 metros de pista, numa edição que reforçou a segurança de público e pilotos, destaca Vítor Duarte, presidente da Associação Malapeiros Rolantes, em entrevista à Sintonia.
7: Introduzimos várias novidades nesta edição. Uma delas, e a principal de todas, um reforço da segurança para pilotos, para público, que para nós a festa só é festa se ninguém se magoar. E, portanto, reforçamos os equipamentos de segurança, reforçamos com agentes de autoridade em toda a pista, para que também o público se sinta confortável a vir à 7ª edição da descida mais louca da Malápia, em segurança, e que os pilotos possam usufruir de 1.800 metros de pista.
0: Entre as novidades deste ano está um novo obstáculo, um túnel de 9 metros completamente às escuras. À saída, os pilotos serão surpreendidos com uma recriação da tradição do atirar da maçã do Malápio, adaptada aos mais novos.
7: Nós vamos ter este ano um túnel de 9 metros de comprimento, em que os pilotos serão desafiados a entrar nesse túnel totalmente escuro, e ao sair vamos recriar novamente o atirar da maçã do Malápio aos pilotos na nossa Kids Zone, onde as crianças terão acesso a esponjas, comidas, que vão recriar aquilo que foi em 1908 a inauguração da linha do Volga, e as crianças vão recriar essa história de atirar a maçã do Malápio ao comboio e a todos os carros que vão participar nesta edição.
0: Ao longo da descida, os participantes terão de ultrapassar 15 obstáculos e a prova continua a atrair equipas de vários pontos do país. Além do Conselho de Santa Maria da Feira, há participantes vindos de Barcelos, Vila Nova de Gaia, Ovar e Carregal do Sal.
7: Nesta edição voltamos a bater um recorde de inscritos. somos já 43 carros, o ano passado fomos 39, este ano somos 43, e tem aqui várias particularidades. Uma delas, a maior representação geográfica. O ano passado tivemos 3 carros vindos do Carregal de Sal do nosso interior de Portugal. Este ano eles reforçam, metem mais um carro a descer a pista no Reino da Malápia, e temos também uma equipa de Barcelos, uma equipa de Vila Nova de Gaia, uma equipa de Ovar, várias equipas de vários pontos do Conselho de Maria da Feira, que nos enche de muito orgulho, nos enche de enorme responsabilidade, mas que denota claramente aqui um efeito. A descida mais longa da Malápia é um evento marcante, é um evento que chega a vários pontos do país, e no próximo sábado, dia 27, às 14h30, entramos em cena na descida dos 1.800 metros de pista Reino da Malápia abaixo.
0: Para Vítor Duarte, o sucesso do evento deve-se, sobretudo, a quem o constrói.
7: Quem faz este movimento são os pilotos. Os pilotos que abraçam este evento, que todos os anos criam carros novos, que todos os anos fazem alterações aos seus próprios carros. Este ano, devido também ao aumento do número de carros que vão participar, vamos ter mais carros originais, e portanto a grande razão deste crescimento efetivamente são a alma dos pilotos, mas não menos importante a disponibilidade dos voluntários, este abraço coletivo que damos na comunidade, em que temos um público super entusiasta. O ano passado e há 2 anos tivemos cerca de 10 mil pessoas a assistir ao evento.
0: Mais do que uma corrida, à descida mais louca da Malápia tornou-se ponto de encontro para famílias, associações e empresas, promovendo a criatividade, o trabalho manual e o espírito de equipa, assegura Vítor Duarte.
7: É um evento que mexe com a criatividade das pessoas, é um evento que mexe com a emoção das pessoas, é um evento que mexe com o lado humano. Porque eu relatava isso na avaliação que fizemos na 6ª edição. Houve um pai que me transmitiu: Vítor, se não fosse a descida mais louca da Malápia, o meu filho não tinha pegado numa chave de fendas. E portanto, este evento proporciona isso, o trabalho manual, o trabalho de criatividade, o trabalho da própria família, o trabalho em equipa de amigos, o trabalho das empresas em que usam este evento como espaço de team building para os seus colaboradores, em que eles se mobilizam, em que eles criam os carros, em que eles transformam os carros, em que eles preparam uma indumentária, em que eles preparam uma apresentação na pista. Portanto, este é um evento que aposta na socialização das pessoas, aposta no trabalho manual, aposta na criatividade das pessoas, e depois este abraço que damos todos juntos no dia da descida mais louca da Malápia, para comemorar a nossa identidade.
0: A edição deste ano aposta ainda na sustentabilidade, com vários pontos de recolha de resíduos, e na inclusão, com uma zona reservada para pessoas com mobilidade reduzida e o envolvimento de instituições da comunidade. Depois de ter atraído cerca de 10 mil pessoas nas últimas edições, a organização espera nova enchente este sábado, e enquanto os últimos preparativos decorrem a todo gás, os malapeiros rolantes já pensam na próxima edição.
7: Posso dizer que nós, apesar de estarmos numa corrida frenética contra o tempo para prepararmos tudo ao ínfimo pormenor, nós já estamos a projetar a 8ª edição. Nós vamos aumentar o número de obstáculos no próximo ano, nós vamos melhorar aquilo que são os próprios obstáculos já para a próxima edição. Nós, em cada edição, projetamos sempre a edição seguinte. E é nesta aprendizagem, neste absorver de conhecimento, neste criar de pensamento, em que ouvimos todas as pessoas, em que nós próprios nos pomos e desafiamos a fazer autocrítica, que nós iremos continuar a procurar as melhores opções. E portanto, a expectativa é enorme.
0: A 7ª descida mais louca da Malápia arranca sábado às 14h30 em São João de Ver, prometendo voltar a juntar milhares de pessoas numa celebração da criatividade, da tradição e do espírito malapeiro. Santa Maria da Feira recebe, o 11 de agosto, a Etapa da Volta, um evento aberto aos amantes do ciclismo que recria o ambiente da Volta a Portugal. Com partida e chegada no Europarque, o percurso leva os participantes por algumas das mais emblemáticas estradas do Distrito de Aveiro e presta homenagem à forte tradição velocipédica feirense. A iniciativa vai distinguir também os 6 ciclistas naturais de Santa Maria da Feira que venceram a Volta a Portugal, reforçando a ligação do concelho à modalidade. As inscrições já estão abertas para quem quiser juntar-se a esta festa do ciclismo e viver sobre duas rodas o espírito da maior prova velocipédica nacional. A Biblioteca Pública de São Paio de Oleiros acolhe este sábado a apresentação do livro de Maria Irene Pinheiro Monteiro, intitulado Caminhos e Encruzilhadas de Vidas. A sessão está enquadrada na iniciativa à descoberta dos livros e tem início às 14h30 deste sábado. Uma pintura criada em 2001 e inspirada na antiga fábrica de papel dos Azevedos regressa este sábado ao local que a inspirou em Passos de Brandão quase 25 anos depois. A obra, que retrata a antiga fachada da fábrica e a ribeira de Rio Maior, passa agora a integrar o conjunto artístico do Museu do Papel Terras de Santa Maria, espaço que ocupa o edifício, outrora dedicado à produção industrial. Este regresso marca também a inauguração da exposição intitulada Imaginário Materializado, patente ao público a partir deste sábado. A mostra reúne trabalhos dos artistas Tom e Mira, que utilizam pasta de papel e outros materiais para dar forma a memórias, sonhos e elementos do imaginário, transformando o efêmero em obras permanentes. A exposição convida os visitantes a uma viagem pela criatividade, liberdade e autenticidade, estabelecendo uma ponte entre o património industrial e a expressão artística contemporânea. Imaginário Materializado pode ser visitada no Museu do Papel até 20 de setembro.
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2: Boa noite. São 22 horas.
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1: 22 e 9.

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8: 19 graus.

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1: E 22 e 48.

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2: Boa noite. São 23 horas.
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1: E 3 e 11.

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7: 18 graus.

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2: 23 45.

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2: Bom dia.
3: Meia-noite.
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1: Meia-noite e 10.
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1: Meia-noite e 50.
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2: Bom dia. Uma hora.
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